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Mas o exercício que eu depois apliquei foi o de tentar conciliar as minhas preferências com as preferências do meu público-alvo, daquilo que eu sei que o meu público gosta, aquilo que o meu público consome de mim.

0: duas horas.
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Vai buscar aquela nostalgia que fizeram aí desde os anos 20 aos anos 30, 40. 50 e 60 é o mais forte, porque era onde a indústria discográfica já criava mais hits que as pessoas não conhecem mais.

3 horas. 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

profissional, foi ali por 2001, 2002, mas até lá tentei muito profissionalmente ser amador e amadoramente profissional. A primeira vez que cantei foi no famoso Tasco Fadista, Tasco, no melhor sentido da palavra Tasco, chamada Rede, e nos encontrávamos todos religiosamente à segunda-feira à noite. E aí foi realmente as primeiras grandes lições com o Zé Luís Nova Costa, com o Tom Luísas, com o Jaime Santos, com o Zé Almir, com o Vitor, com o Pedro Castro, e a partir daí começou tudo.

0: 4 horas.
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gostava mesmo sim de deixar essa mensagem de que uma pessoa que está convosco e que vos faz sentir mal, essa pessoa não gosta de vocês, essa pessoa não pode estar perto de vocês. Vocês têm que saber dizer não às coisas. Eu não soube dizer não, por isso é que eu acho que isto é tão importante. Parecem coisas que se deu aprender na pré-escola, mas aprender a dizer que não é mesmo a coisa mais importante. Eu estou a aprender a fazer isso, aprender a gostar de mim, aprender a dizer que não, aprender a saber o meu valor e o que é que eu não posso permitir. E denunciar as coisas é muito importante.

0: quem começa agora. Tem que trabalhar muito.
1: Eu trabalho muito, todos os dias estudo, ou seja, viola, ou seja, piano, ou seja, órgão. Todos os dias trabalho, todos os dias estou a compor. A gente tem que se dedicar a isto mesmo a fundo. Preciso ter muito trabalho, muita dedicação e muitas horas perdidas. Eu posso dizer que os meus últimos anos de conservatório eu já estudava 6 horas de piano por dia. Portanto, não é fácil. Temos que ter dedicação, temos que nos dedicar a isto. E isso é o conselho maior que eu dou. Muito trabalho.

0: 5 horas.
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é maravilhoso quando nós entramos em palco e vemos as pessoas sentadas à espera do momento em que nós começamos. Para mim é a sensação mais gratificante de todo o concerto. Portanto, venham, gosto de sorrir e de cantar para as pessoas e gosto de conhecer pessoas novas. E gosto de pessoas.

0: Sim.
1: Ah, mulher!
2: Uma salva de palmas, menos é mais!
0: Obrigado, tá, meu compadre? Estamos juntos por esse convite maravilhoso.

porque nós estamos num mundo muito de marketing, de velocidade muito rápida, de busca de audiências, e então exploram-se fórmulas que tragam muitas visualizações ou muita audiência e com investimentos mais baixos. Ou seja, há aqui uma certa ganância de quem explora os meios de comunicação, porque querem faturar e gastar o mínimo possível dos artistas que lhes dão conteúdos. E eu digo isto sem problema nenhum, falo das televisões em Portugal, não falo das rádios, porque infelizmente a maior parte das rádios boas como a vossa, de algumas publicidades, algumas almas generosas da região que percebem que essa rádio faz falta para dar identidade a uma região, neste caso ao Algarve e em especial à região de Portimão.

0: Grupo Comercial não vai nada, nada, nada.
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Só queria dizer que é muito normal estas coisas acontecerem e nós acharmos que isto é sobre nós e que o problema é nosso. Então quando eu fiz Eu Fui Longe Demais, que é uma música que fala muito sobre o eu estou aqui fechada, eu quero ser mais, mas eu não consigo. E é tipo uma revolta para com a própria pessoa de o que é que tu estás a fazer, porque é que tu não és suficiente. E que eu sei que há muita gente que se identificou com esta música, porque esta foi a minha música com mais streaming. Esta foi a minha música que mais pessoas me vieram dizer: olha, obrigada por teres lançado esta música. Eu sei que há muita gente que se identifica com isto.

No entanto, eu vivo profissionalmente da música desde que comecei a cantar em 1999 e felizmente pago as minhas contas, não devo nada a ninguém, tenho conseguido subsistir e investir nos meus trabalhos, nos meus projetos. Portanto, mesmo assim, considero que sou uma privilegiada e o que eu aconselho aos meus colegas é não fiquem à espera que as pessoas os reconheçam pelo talento. Há muita gente que tem talento e há sempre alguém que tem muito mais talento do que nós. Portanto, o que temos que fazer é ter um caminho, é traçar um caminho, traçar objetivos e ter uma enorme resiliência. As coisas acontecem.

0: 7 horas.
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O tempo passa muito depressa e eu acho que temos que viver o dia a dia, temos que viver o presente e esquecer o passado e levar a vida para a frente. Divirtam-se, vivam a vida o melhor que podem. Isto é uma passagem. Temos que aproveitar aquilo que a vida nos dá.

trabalho com um público que consome músicas que marcaram a geração deles, e muito em português, e dou graças a Deus por isso, não é? Porque no fundo somos nós, os intérpretes, os responsáveis pela conservação do repertório e deste património musical que os antigos nos foram deixando.

0: 8 horas.
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2: Os preços das casas em Portugal subiram 8% em julho, face ao mesmo mês do ano passado, e atingiram um novo máximo histórico pelo nono mês consecutivo. Segundo o índice do Idealista, o preço mediano chegou aos 3.210 euros por metro quadrado. No Algarve, os preços aumentaram 8,3% num ano. A região continua a ser a segunda mais cara do país, com um valor mediano de 4.165 euros por metro quadrado, apenas atrás da área metropolitana de Lisboa. Entre as capitais de distrito, Faro registou uma subida de 17%, a terceira maior do país, e o preço mediano atingiu os 3.885 euros por metro quadrado. Os dados mostram ainda que os preços aumentaram em todos os distritos e regiões analisados. A Comissão Política Distrital de Faro do Chega saúda o reforço da vigilância e fiscalização das fronteiras marítimas e terrestres pela GNR e pela Autoridade Marítima na sequência dos acontecimentos registados em Ceuta. Ainda assim, o partido volta a defender um reforço urgente dos meios humanos e técnicos para as forças de segurança no Algarve, região que considera particularmente exposta às rotas de tráfico com origem no norte de África. Em comunicado, o Chega recorda anteriores desembarques de pessoas traficadas na costa algarvia e destaca operações recentes de combate ao tráfico de estupefacientes na praia da Boca do Rio, em Vila do Bispo. A estrutura sindical considera que a situação em Ceuta deve servir de alerta e defende uma maior capacidade de vigilância e fiscalização das fronteiras, bem como o combate ao narcotráfico, à imigração ilegal e ao tráfico de seres humanos. Portimão vai reviver a azáfama da antiga lota no arranque da 30ª edição do Festival da Sardinha. A recriação da descarga da sardinha acontece esta terça-feira, dia 4 de agosto, entre as 9h30 e as 11h30 da manhã no Cais Gilianos. Cerca de 80 figurantes, entre voluntários, elementos de associações locais e membros da comunidade, vão recriar o ambiente da antiga lota de Portimão, que funcionou na zona ribeirinha até 1987. O público poderá assistir à chegada das traineiras carregadas de sardinha, ao leilão do pescado e à descarga, numa recriação que procura recuperar a memória da antiga faina piscatória. Este ano volta também o Alar da Rede, acompanhado pelo canto de trabalho Ribalé, com a participação da comunidade e da tripulação do Travesso. Serão utilizadas 600 kg de sardinha fresca e distribuídas 3 mil senhas para degustação gratuita durante o Festival da Sardinha, que irá decorrer entre o 4 e 9 de agosto. Um projeto apoiado pela CCDR Algarve está a recolher memórias das populações para as transformar em criação artística. Chama-se Maia Laranja e foi apresentado na Feira do Livro de Monchique. A iniciativa, criada por Gabriela Pacheco, junta artistas e comunidades locais na recolha de histórias e memórias, sobretudo das gerações mais velhas. O projeto prevê depois transformar esse material em espetáculos dirigidos às próprias comunidades. A Associação Juve Albuera, entidade responsável pelo projeto, está a desenvolver parcerias para levar a iniciativa a outros pontos do Algarve, com especial atenção aos territórios de baixa densidade. A área de utilização livre das piscinas municipais de Silves vai estar encerrada entre 1 de agosto e 6 de setembro para trabalhos de manutenção. Durante este período ficam suspensos os serviços de natação livre, sauna, banho turco e jacuzzi. O ginásio e as aulas de grupo mantêm-se em funcionamento até 14 de agosto. O fornecimento de água vai ser interrompido na madrugada de 5 para 6 de agosto, entre as 11 da noite e as 7 da manhã, em Messines de Baixo e Portela de Messines. Segundo o município de Silves, a interrupção deve-se à realização de trabalhos de desinfecção da conduta necessários para garantir a qualidade da água. A autarquia pede a compreensão dos moradores e garante que serão tomadas medidas para que a intervenção decorra no menor tempo possível. Para esclarecimento, está disponível o piquete de águas através do 282 440 860.

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ou recorrer a daquela forma ritmada aos ukulele tem muito a ver com o ambiente do projeto Beirute e os Dexys, porque depois há ali algo de saltitão na música, há os acordeões, há aquele balanço do baixo e da percussão da bateria, que também é um bocadinho Dexys. Foi a parte instrumental. Relativamente à letra, é uma letra leve, é uma letra de segunda oportunidade. É uma caixa de uns sonhos, mas não são sonhos de uma dimensão infinita. É uma coisa, pá, vamos lá tentar, pá, se não correr bem, segue.

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1: No episódio de hoje, vou falar-vos do livro Ícones do Jazz, de Dave Galley, editora Casa Sassetti. Para quem quiser conhecer as figuras cimeiras do jazz, não precisa de procurar. Está quase tudo aqui. Mas há mais. Temos fotografias magníficas a preto e branco a acompanhar a vida e obra de mais de 80 músicos. O autor do livro é um conceituado crítico e músico de jazz. Aqui neste registro propicia-nos um trabalho muito interessante, fazendo-nos recordar as estrelas que fizeram do jazz um género musical popular em todo o mundo. Através dos seus intérpretes, vamos percebendo a evolução histórica, desde as comunidades de Nova Orleans de finais do século XIX até à modernidade. A primeira gravação foi em 1917, em Chicago, pela original Dixieland Jazz Band. O advento da rádio nos anos 20 impulsionaria exponencialmente a música. A partir deste momento, os artistas começam a ser reconhecidos e a tornar-se verdadeiras celebridades. Os anos 20 despertam ao som do swing, que perdurou ao longo dos anos 30 através das big bands e de artistas como Louis Armstrong, Duke Ellington, Count Basie ou Benny Goodman. De seguida surge o bebop dos anos 40 e 50, com gigantes como Charlie Parker, Dizzy Gillespie, Thelonious Monk, Miles Davis ou Bud Powell. Isto para apenas mencionar alguns. Porém, a história do jazz não ficaria por aqui, surgindo muitos outros estilos como cool jazz, hard bop, free jazz ou jazz rock, entre muitos outros. Para terminar, não posso deixar de mencionar as divas do jazz, como Ella Fitzgerald, Billie Holiday, Sarah Vaughan ou ainda Betty Carter, que personificou o jazz de forma inconfundível. Outros nomes ficaram de fora deste livro, mas a seleção é, todavia, de nos deixar extasiados. Boas leituras!
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queríamos fazer este tipo de música agradável, não a pensar profissionalmente, para nos dar gozo e depois ganhássemos uns trocos de música, mas não era nada mal. E assim aconteceu, começámos a tocar no Grammy, depois nos bares locais aqui perto da nossa base, e a banda a distinguir-se por ter um visual engraçado, e começámos a ter muitos pedidos, mais do que aquilo que eu estava à espera, e aquilo que era pressuposto ter só um part-time, um hobby, que eu queria ser advogado, transformou-se numa profissão e fez com que o direito desse para o autor.

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Na escuridão medonha ofereço-me aos ventos que me açoitam sem fim. Perco a luz do farol que me estendia na noite o seu branco lençol. 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

0: 9 horas. 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

0: A minha mãe, na graça, tentava escapar muito da música de baile.
1: Porquê?
0: Porque nós tínhamos um baile mesmo à porta de casa, durante o mês inteiro. E os churrascos, a minha mãe passava.
1: É gira é para os outros, que lá vão, não é para quem lá mora.
0: Mas eu sempre adorei, mesmo.
1: Quer dizer que és um bom bailarino? Ou um pé de chumbo?
0: É pá, eu não posso dizer que seja um bom bailarino, mas sou um bailarino que sente a música, ou seja... Eu não sei se tenho a técnica certa, ponho as mãos no ar e sinto. Aliás, como se vê-se no estrada, eu a dançar com as mãos no ar e no preço certo também. E acho que se vê que não está ali um dançarino de salão, mas está ali uma pessoa que sente com alegria o bar.
1: Que se está a divertir, nem mais.

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0: 10 horas.
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Hoje Napa com o tema Sortudo, na abertura da nossa emissão terça-feira, 4 de agosto de 2026. Café e Companhia está a começar. Vai ficar por cá até bem perto da 1 da tarde. Seja bem-vindo. Vamos apresentar-lhe dentro de momentos as capas dos jornais e os principais temas que estão a marcar a atualidade de hoje. Para já, vamos lá saber do estado do tempo. Vamos ter um dia de muito sol com o céu completamente limpo, um vento a soprar moderado e 30 graus será a máxima prevista para hoje em Faro. As temperaturas máximas vão aumentar nos próximos dias, pelo menos até ao fim de semana. Vão ser dias de muito calor aqui no Algarve. Neste momento está a decorrer a recriação da descarga da sardinha ali no cais. Vale a pena ver, se porventura nos estiver a ouvir neste momento e não tem assim nada de muito especial para fazer, está de férias, está de folga, vá até lá, deixe o carro já onde puder estacionar e vá a pé e contemplar esta recriação histórica da descarga da sardinha, que assinala o arranque do Festival da Sardinha, que vai acontecer a partir de hoje e até ao dia 9 de agosto. É Matias Damásio hoje que vai estar no grande palco, no palco principal, a dar um grande concerto. Vamos todos com ele em direção à lua. Pronto, é isso. Mas para já, vamos lá elogiar a preguiça com Miguel Araújo. Logo a seguir, na Tirutz, com a Mónica Ferraz e o tema Sorri, Sorrai. Volto a seguir com as capas dos jornais e os principais temas que marcam a atualidade de hoje. Bom dia, seja bem-vindo.

10h14, Procuradoria Europeia investiga contratos entre a PJ, liderada por Luís Neves, e a Constru Barcelos. Ceuta acusa Marrocos de incentivar travessias em massa na fronteira. Ministros da Administração Interna da UE discutem de urgência a crise em Ceuta. O Irão garante que não procura uma guerra mais vasta, mas avisa que não tolerará o bloqueio dos Estados Unidos da América. A Rússia diz ter destruído 320 drones ucranianos em 19 regiões. O Conselho de Ética admite cobrança de taxa semanal a quem recuse vaga nos cuidados continuados. Exames, ministro anuncia comissão de avaliação independente. Ensino básico, terceiro ciclo, mantém calendário de início de aulas. A Lufthansa passa de lucro a prejuízo de 542 milhões de euros entre janeiro e junho. Consumo de cafeína reduz o impacto da obesidade no cérebro. Até o cérebro é obeso. Engenharia de drone, não é? É o que dá a entender. Já lá iremos. Engenharia de drone português surpreende militares russos. Posso ter dito um grande disparado. Pronto, já vou esmiuçar melhor a notícia. Começa em Roma uma nova ronda de negociações entre Israel e o Líbano. Cuba sofre novo apagão nacional com menos de 24 horas. Candidatas à liderança da ONU têm como prioridade combate ao crime internacional. Onda de calor na Coreia do Sul causa 16 mortos e leva alerta para nível máximo em Seul. E a seca obriga regiões suíças a recorrerem ao exército para dar água às vacas. Verdade, várias regiões alpinas da Suíça, afetadas por uma seca severa, foram obrigadas a recorrer a helicópteros, alguns deles militares, para dar água às vacas que pastam nas montanhas. Noticiaram vários meios de comunicação social locais. É da Suíça que é a vaquinha Milka, não é? Pronto. As milcas andam todas com sede agora, fora de brincadeiras. É uma situação de veras preocupante. Vamos então conhecer as capas dos jornais. O Diário de Notícias: renegociações de crédito estão a diminuir, apesar do risco de subida dos juros. Paula Macedo diz que é preciso melhorar a abordagem à saúde da mulher para lhe dar melhores cuidados. Concordo plenamente. Educação sem virar costas a desafios, ministro garante 97% de exames corrigidos. José Eduardo de Sousa Luís diz que brindar nos eventos na Sagres com vinho Madeira permitiu recriar um momento histórico da ligação de Portugal aos Estados Unidos da América. Agora, a capa do Público revela que peritos propõem taxa semanal a quem recusar vaga em cuidados continuados. Consumo, depois de recortes, o motor do turismo começa a abrandar. Desemprego, erro em guia oficial, podia cortar até 7 meses de subsídio. Agora, o Jornal de Notícias dá conta que piratas informáticos entram com facilidade nos sites das câmaras. Um estudo identifica graves falhas de segurança que permitem acesso a dados confidenciais. Resolver assuntos online ainda é difícil. Valongo, Águeda e Coimbra são bons exemplos. Exames digitais vistos à lupa por comissão independente. O ministro anuncia avaliação após época especial e diz que 97% das provas da segunda fase estão classificadas. Os resultados serão conhecidos amanhã, creio, sim, se a memória não me falha. Rendas das casas podem aumentar 2,5% já no próximo ano. Agora, o Correio da Manhã: filha de atriz asfixiada com película aderente, Maria Custódia Amaral, de 54 anos, foi assassinada por antigo inquilino. A acusação diz que o homicida tinha plano traçado ao pormenor. Agora, o Jornal Negócios: calções entregues nas rendas não pagam IRS.
SpaceX lançou um foguetão ao portfólio. Euforia torna-se desilusão, são palavras de Elon Musk. Aliás, sol hoje e chuva amanhã são o que mais penaliza o turismo. A instabilidade meteorológica pode tornar-se um fator de risco para um dos principais motores da economia portuguesa, avisa um estudo publicado pelo Banco de Portugal. Alta velocidade, dois candidatos querem vender comboios à ACP. Dívida pública subiu para 92,9% do PIB no segundo trimestre. O Jornal Económico. Grupo Névoa vai às compras no retalho ainda este ano. Falta de trabalhadores pode comprometer obras previstas. Tekever fornece Forças Armadas Britânicas, o contrato vale 466 milhões e dívida pública volta a subir, mas as finanças reafirmam que ficará abaixo da de 2025. Agora a imprensa desportiva, começamos com o jornal do jogo, vão gostar muito de IBM. Hassan, antigo avançado do Rio Ave e do Braga, trabalhou com Farioli e Wang e garante aos adeptos que a ligação vai resultar. Portanto, é um reforço para o Futebol Clube do Porto. É asiático, IBM. Ninguém diria com este nome. O Record traz Maxi Araújo na capa, que renova até 2030 com o Sporting e diz que quer ficar pelo Sporting muitos anos. Fechamos com o jornal A Bola, justamente com Maxi Araújo também na capa, a renovar com o Sporting até 2030 e a afirmar que quer ficar muitos anos na equipa. Voltamos à música, Nascer outra vez com os Ritual Tejo. Logo a seguir, Daniel Vieira, o resistente, com os dias da história. Digo resistente porque todos os outros já foram de férias, quase todos. E também nós, o Café e Companhia, está na sua última semana antes de partir para férias, para o descanso. E o Almanac, já sabem, também já meteu férias, do Agostinho Bizarro, voltará em setembro. Quem continua por cá é justamente o Daniel Vieira com os dias da história.

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Batalha de Alcácer-Quibir. Foi nas margens do rio Lucos, perto da cidade de Alcácer-Quibir, ou Ksar el-Kebir, no norte de Marrocos, que teve lugar neste dia um confronto entre as forças de Dom Sebastião e de Abu Abdallah Mohamed, com pouco mais de 20 mil homens, e o sultão Abd al-Malik, que dispunha de, no mínimo, mais do dobro das forças. O exército de Dom Sebastião era composto por mercenários e voluntários de várias nacionalidades e encontrava-se desgastado pela marcha desde Arzila. As suas forças foram dizimadas e Dom Sebastião desapareceu na batalha, onde pereceram igualmente os outros dois líderes marroquinos. Por essa razão, a batalha é conhecida em Marrocos como a Batalha dos Três Reis. Além do ardor bélico e anti-muçulmano que o animava, Dom Sebastião teve razões práticas para preparar e desencadear a ofensiva. A mais importante prendia-se com a expansão do Império Otomano no norte de África e o risco que constituía para os interesses portugueses se atingisse o Atlântico. Foi por esse motivo que o rei acedeu ao pedido de socorro do sultão marroquino Abu Abdullah Mohamed, que havia sido deposto do trono pelo seu tio Abd al-Malik. Este era apoiado pelos otomanos, que lhe forneceram tropas e artilharia. A expedição que Dom Sebastião comandou era, portanto, uma jogada estratégica, mas a inferioridade, a impreparação e o comando deficiente do seu exército levaram ao desastre. O desaparecimento de Dom Sebastião, sem descendência, causou uma grave crise dinástica em Portugal. Após a morte do seu tio e sucessor, o cardeal Dom Henrique, a coroa foi disputada por vários candidatos, entre os quais o poderoso Filipe II de Castela e Aragão, que saiu vencedor e subiu ao trono como Filipe I de Portugal. Ocorreu, assim, uma mudança de dinastia e Portugal foi governado por reis espanhóis durante várias décadas. Quanto ao reino de Marrocos, e com a morte do sultão Abd al-Malik na batalha, subiu ao trono o seu filho Ahmad al-Mansur, que veio a ser o mais importante rei da dinastia dos Saádidas.

relação de apoio e um amor super correspondente com aquilo que eu queria fazer, e o apoio durante o programa e depois e desde então tem sido fenomenal, não é? Há uma correspondência, as coisas que eu faço as pessoas gostam e isso alimenta, chega perfeitamente para continuar a dar tudo, para além do gosto que eu tenho pela música, do amor.

São 10h38, ouvimos a Carolina de Deus com o maior bem, a Sara Tavares a recordar-nos o Chamar a Música e a Nena ao lado da Joana Almeirante com A Mulher dos Teus Sonhos. Vamos agora conhecer a informação do mundo agrícola. O governo alargou os apoios aos agricultores afetados pela Língua Azul, permitindo abranger explorações que sofreram perdas provocadas pelo surto de febre catarral ovina. Em Valpaços, o Ministro da Agricultura anunciou a abertura de apoios para a reposição do potencial produtivo de explorações de vinha, olival e amendoal atingidas pelo incêndio que destruiu cerca de 13.800 hectares. Entretanto, a APROSERPA alerta para a situação financeira difícil dos agricultores da região, apontando o elevado preço do gasóleo agrícola e a quebra acentuada na produção de cereais como fatores de pressão sobre as explorações. No Douro, o Instituto dos Vinhos do Douro e do Porto entregou ao Governo um plano para a gestão sustentável e valorização do setor vitivinícola da região demarcada. Se, entretanto, quiser obter informação mais detalhada sobre estes outros temas, basta aceder a agroportal.pt. Há pouco falei-vos da cafeína, que pode atenuar os efeitos da obesidade no cérebro e até brinquei com o facto do cérebro também ficar obeso. Não é nada disso, claro está. O que a notícia quer dizer é que a obesidade pode afetar o funcionamento do cérebro. O excesso de gordura corporal e as alterações metabólicas associadas à obesidade podem contribuir para a inflamação no cérebro, a chamada neuroinflamação, incluindo no hipocampo, uma região importante para a memória e a aprendizagem. Havia de ser curioso o cérebro também engordar. Havia aí muitos cabeçudos. Bom, vamos lá falar então deste estudo, que é bastante interessante. É um estudo da Nova Medical School, foi publicado na revista científica Pharmacological Research e conclui que a cafeína pode ajudar a reduzir alguns dos efeitos da obesidade no cérebro, nomeadamente as perdas de memória e as alterações cognitivas. A investigação realizada em ratos mostrou que a cafeína reduziu a neuroinflamação, melhorou a sensibilidade à insulina e contribuiu para um melhor desempenho em testes de memória, aprendizagem e reconhecimento. Os investigadores sublinham, no entanto, que os resultados foram obtidos em animais e precisam de ser confirmados em estudos clínicos com humanos. A investigação é apresentada como a primeira a estabelecer uma relação direta entre obesidade, consumo de cafeína e função cognitiva. Ainda nesta primeira hora de emissão, vamos conhecer o Expresso Curto de hoje. É da autoria da jornalista Joana Pereira Bastos e intitula-se Desconformidades de um Agosto Atípico. Mas para já, vamos até à Rua da Saudade ouvir Rock Shock.

A Isaura com Leve e há pouco Nascer Outra Vez dos Ritual Tejo. Desconformidades de um agosto atípico intitula-se o Expresso Curto da autoria da jornalista Joana Pereira Bastos. A julgar pelo tempo fresco, nublado e até chuvoso que se fez sentir ontem em várias zonas do país, ninguém diria que estamos em agosto. Não, mas não é só pela meteorologia que o mês começa atípico. Ao contrário da silly season que costuma marcar este período, não faltam notícias. E até o Parlamento, que praticamente não funciona nestas semanas, reuniu ontem de forma extraordinária para ouvir o Ministro da Educação sobre a situação dos exames nacionais, tema que não me lembro de alguma vez ter sido notícia nesta altura do ano. A audição de Fernando Alexandre, quarta prestada na Assembleia da República sobre este assunto, é bem demonstrativa da absoluta anormalidade com que decorreu o processo de classificação digital das provas realizado este ano letivo pela primeira vez e que ficou marcado por todo o tipo de incidentes, desde problemas de acesso à plataforma de classificação, folhas de resposta ilegíveis trocadas ou desaparecidas e até exames inteiros que não se sabe onde param. Como o de Lara, uma aluna do nono ano cuja prova de matemática ninguém consegue encontrar. No secundário, onde a situação é mais grave por ter implicações no acesso ao ensino superior, os problemas na digitalização fizeram com que largas centenas de provas tenham ficado com a nota em suspenso durante vários dias. Na semana passada, algumas dezenas de alunos continuavam sem saber que classificação tinham tido e milhares de outros tiveram os exames mal avaliados, o que deu origem a um número nunca visto de pedidos de reapreciação. Em causa está a reavaliação de mais de 20 mil provas que deveriam estar concluídas hoje. Ontem, porém, cerca de 50% ainda estavam por classificar. O trabalho de correção destas provas decorreu ao mesmo tempo que a avaliação dos exames da segunda fase, que também deveria ser terminada esta terça-feira, obrigando os professores a trabalhar em contrarrelógio. Mesmo assim, ainda não é certo que todas as notas sejam afixadas na próxima sexta-feira, como estipula o calendário. Ora, sexta-feira, dia 6. O que já se sabe é que a sucessão... É dia 7, aliás. O que já se sabe é que a sucessão de problemas na correção ou desconformidades, como lhe chama o ministro, obrigou a alterar o arranque do próximo ano letivo, que começará uma semana mais tarde do que o previsto no caso do ensino secundário. O Ministério chegou a admitir fazer o mesmo para o terceiro ciclo, mas decidiu manter a data. No Parlamento, o ministro voltou a ouvir apelos da oposição para que se demita, mas reafirmou que não sairá, pelo menos até que esteja concluído todo o processo dos exames. Apesar de reconhecer que este não correu de forma esperada e desejada, Fernando Alexandre defende que só no final se poderá fazer o escrutínio da sua responsabilidade política. Está para breve o anúncio, podem crer. E é o Expresso Curto de hoje, de autoria da jornalista Joana Pereira Bastos. Estamos a 9 minutos das 11, praticamente no final desta primeira hora de emissão. A boa notícia é que temos mais 2 horas pela frente e a próxima vai já trazer-lhe, depois da hora certa, as previsões para os 12 signos do zodíaco. Vamos ouvir Álvaro de Luna com Juramento Eterno de Sal.

0: 11 horas.
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E já cá estamos, segunda hora de emissão, terça-feira, 4 de agosto. Começamos com Luís Galrito, Liberdade de Opinião. Depois o Samuel Lúria com o Chico da Lata, da Ladra, aliás, é da Ladra. Mas depois tivemos aqui o Chico da Tina com Sou Grande no Amor. 11 e 12, vamos então às previsões para os 12 signos do Zodíaco. Começamos com o primeiro da lista, o signo Carneiro. Hoje talvez percebas que nem tudo precisa de ser resolvido imediatamente. Há respostas que só aparecem quando deixas de lutar contra aquilo que sentes. No trabalho, evita agir por impulso. Uma pausa pode revelar uma solução mais simples. No amor, alguém pode precisar mais da tua presença do que das tuas palavras. Touro, o dia convida-te a voltar para aquilo que te dá estabilidade. Tens carregado algumas preocupações em silêncio e talvez seja a altura de reconhecer que também precisas de colo, descanso e espaço para ti. Em questões afetivas, não confundas segurança com medo de mudar. Gêmeos, a tua mente pode estar particularmente inquieta hoje, a tentar antecipar conversas, decisões e acontecimentos. Nem tudo precisa de uma resposta agora. Dá atenção ao que estás a sentir por baixo de tantos pensamentos. Uma conversa sincera pode aproximar-te de alguém de uma forma inesperada. Caranguejo, hoje podes sentir necessidade de te recolher um pouco. Não é afastamento, é apenas vontade de ouvir a tua própria voz depois de tanto tempo a cuidar das necessidades dos outros. No amor, permite-te receber sem sentires que tens sempre que retribuir. Às vezes é difícil, não é? Quem está habituado a dar tanto de si, não é fácil. Leão, mas tente. No Leão, há qualquer coisa dentro de ti a pedir reconhecimento, mas talvez não seja o reconhecimento dos outros. É o teu próprio olhar sobre aquilo que tens conseguido superar. Hoje, valoriza mais o caminho percorrido do que aquilo que ainda falta conquistar. No amor, baixa um pouco a armadura. Virgem, a vontade de organizar tudo pode ser forte, mas a vida raramente se deixa arrumar por completo. Hoje tenta aceitar alguma imperfeição sem a transformares imediatamente num problema. No trabalho, confia mais no que sabes. No coração, não analises demasiado aquilo que simplesmente precisa de ser sentido. Balança, uma decisão pode estar a pesar-te mais do que admites. Talvez estejas a tentar encontrar uma escolha que agrada a toda a gente, quando a pergunta certa é: o que é justo para mim? No amor, procura reciprocidade. Não precisas de estar sempre a equilibrar uma relação sozinho. Escorpião. Ora bem, vamos aqui a este signo tão bom, tão bonito. Às vezes é mal visto, mas é um escorpião. É o meu signo, são boas pessoas. Eu diria que uma das maiores características que nós temos é ser amigo do amigo. Bom, e não só, há outras coisas boas que o escorpião tem. Hoje há uma intensidade emocional que pode trazer à superfície algo que julgavas ultrapassado. Não tenhas pressa de afastar esse sentimento. Talvez ele não tenha voltado para te prender, mas para te mostrar o quanto mudaste. Uma verdade dita com calma pode libertar-te. Sagitário, precisas de espaço, mas também de honestidade contigo próprio. Há uma diferença entre querer liberdade e fugir daquilo que te assusta. Hoje, olha para essa diferença com coragem. Uma oportunidade pode surgir, mas será preciso sair um pouco da zona confortável. Capricórnio, tens tendência para continuar mesmo quando estás cansado. Hoje, porém, o teu corpo e a tua mente podem pedir uma trégua. Vá lá, descanse. Não precisas de merecer o descanso através da exaustão. No amor, mostra um pouco mais do que sentes. Alguém pode estar à espera desse gesto. Aquário, hoje podes perceber que uma ideia
ou desejo antigo ainda vive dentro de ti? Talvez tenhas tentado ser racional demais com algo que, no fundo, continua a tocar-te. Não ignores essa parte de ti só porque não sabes ainda onde ela te leva. E vamos ao último da lista, o signo Peixes. O teu lado sensível estará especialmente desperto. Podes captar mudanças de humor, silêncios e pequenas coisas que os outros nem reparam. Mas cuidado para não carregares emoções que não são tuas. Hoje, protege a tua energia e escolhe com mais atenção onde colocas o coração. Vamos ao pensamento do dia comum a todos. É bem grandinho este pensamento. Vamos a isto. Há dias em que avançar não significa fazer mais, decidir mais ou correr mais depressa. Às vezes, avançar é simplesmente parar por um instante, respirar fundo e perceber que já não somos a mesma pessoa que começou esta caminhada. Nem tudo precisa de uma resposta hoje. Algumas coisas precisam apenas de tempo, silêncio e coragem para serem sentidas. Lindo, não foi? É. Rádio, estes momentos de rádio são para a vida. Ficam. Deixam marcas. Marcas boas, claro está. Vamos em frente. Vamos. Com a Shine. Ben Colton, nesta manhã de terça-feira.

Diz o Pedro Pedi, miúdo, tu és capaz. São 11h24. Os concertos que Luís Represas tinha marcado para assinalar os 50 anos de carreira vão mesmo realizar-se já depois da morte do músico, em julho, aos 69 anos. Os espetáculos estão agendados para 10 e 17 de abril do próximo ano, nos Coliseus de Lisboa e do Porto, respectivamente. A homenagem será assegurada por amigos, companheiros de percurso e músicos que trabalharam com o artista. A produção ficará a cargo de Flávio Serpa e a direção musical será de Manuel Faria, antigo companheiro de Luís Represas, no Estrovante e na carreira a solo. Também estarão presentes músicos do Estrovante e a banda que acompanhava Represas nos seus concertos a solo. Os nomes dos cantores convidados serão anunciados em breve. Os bilhetes já adquiridos para os concertos de Luís Represas continuam válidos. Quem preferir o reembolso pode pedi-lo até 5 de setembro. O anúncio é feito precisamente hoje, 4 de agosto, data que assinala os 50 anos do início da carreira de Luís Represas. Nos Estados Unidos, os Smashing Pumpkins regressaram ao palco do festival Lollapalooza em Chicago, 32 anos depois da primeira participação. A banda que atuou em casa recebeu convidados especiais como Youngblood, Olivia Rodrigo e Melissa Auf der Mauer. Ao todo foram 17 as canções interpretadas no palco principal do festival. O concerto que David Guetta deu em Portugal, no Parque Papa Francisco em Loures, ficou marcado por problemas na saída do recinto. Vários espectadores denunciaram esperas de cerca de uma hora e meia entre empurrões e pedidos de ajuda. A organização reconheceu dificuldades na circulação à saída e lamentou os constrangimentos causados ao público. Ariana Grande anunciou uma pausa nas aparições públicas depois da atual digressão. A cantora diz querer afastar-se temporariamente dos holofotes devido ao que considera ser um escrutínio público constante sobre a sua aparência. A participação que tinha prevista numa nova produção do musical Sunday in the Park with George, em Londres, em 2027, foi entretanto cancelada. A atual digressão de Ariana Grande termina a 1 de setembro em Londres. Falam e depois só fazem mal, não é? E agora está aí o resultado. E é tudo quanto a novidades do mundo da música. Seguimos em frente. Hoje há ainda as curtas do dia, fico para ouvir. E este tema é lindíssimo, é uma balada. I Want to Know What Love Is, dos Foreigners.

Senhoras e senhores, preparem-se para a rúbrica mais inútil deste lado do dial. Enquanto toda a gente fala de grandes guerras, revoluções e tratados importantes, nós escolhemos o lixo esquecido da história. Acomoda-te, afina o sentido do humor e vem connosco passear pela parte mais ridícula do passado da humanidade. Aqui não vais aprender nada que te ajude no emprego, na escola ou no IRS. Se isto é cultura geral, não. Mas é terapia. Começa agora Acontecimentos da História sem qualquer tipo de relevância para as nossas vidas e que ninguém te quer contar. O marinheiro que não sabia que a guerra tinha acabado. Há histórias em que o mundo avança e alguém fica preso no capítulo anterior. Foi isto que aconteceu a um marinheiro que continuou a viver como se a guerra ainda estivesse em curso, quando na verdade o conflito já tinha terminado há muito. O mais bonito e cómico ao mesmo tempo é a dedicação absoluta com que manteve a rotina, sem perceber que o resto da humanidade já estava noutra página. Enquanto uns celebravam a paz, ele seguia fiel ao dever, ao posto e à missão, como se o tempo tivesse parado à sua volta. É o tipo de história que nos faz sorrir e pensar ao mesmo tempo. Porque no fim não foi falta de coragem, foi excesso de compromisso com um mundo que já tinha mudado sem lhe dar a notícia. A invasão que ninguém queria vencer. Nem todas as guerras são feitas de canhões, estratégia e heroísmo. Algumas parecem apenas um mal-entendido administrativo com dimensão internacional. Houve conflitos na história que se prolongaram durante anos, com declarações formais, títulos pomposos e quase nenhum combate real. A coisa chega a ser tão absurda que parece que ninguém estava verdadeiramente disponível para lutar, mas toda a gente fazia questão de manter a aparência. É uma guerra de papelada, de protocolos e de orgulho ferido. A humanidade consegue ser isto: declarar guerra com a maior solenidade do mundo e depois esquecer-se de a levar a sério. No fundo, há batalhas que são vencidas pela inércia e outras em que o maior adversário é a burocracia. O carteiro com pena longa demais. Há crimes que dão origem a punições normais. E depois há casos em que a resposta da justiça parece vir de outro planeta. Um carteiro foi condenado de forma tão exagerada por mexer no correio que o episódio acabou por ganhar fama precisamente pela desproporção. Não estamos a falar de uma bronca pequena. Estamos a falar de uma pena que, vista hoje, soa quase surreal. É uma daquelas situações em que o castigo acaba por chamar mais a atenção do que o próprio crime. E, sejamos honestos, isso só acontece quando a história entra numa zona muito estranha entre o rigor e o exagero. A parte cómica é que, em vez de servir de exemplo, o caso serve de prova de que a justiça humana nem sempre sabe medir bem a própria mão. O Imperador das Almofadas Pirosas. Na Roma Antiga, o poder imperial podia ser sinónimo de grandeza ou de um gosto muito duvidoso. Houve imperadores conhecidos não apenas pelas decisões políticas, mas também pelo sentido de espetáculo, pelo exagero e pelas excentricidades em plena corte. Imagina um jantar oficial com nobres, guardas, pratos requintados e toda a etiqueta possível. Agora, imagina alguém a transformar isso num festival de constrangimento, com brincadeiras indecorosas e atitudes completamente fora do tom. A política já era um campo de luta. Estes episódios acrescentavam-lhe uma camada de puro caos. O mais engraçado é que, séculos depois, já ninguém recorda o menu. Recorda-se o embaraço. E, convenhamos, talvez seja esse o verdadeiro legado de certos governantes. Não o que construíram, mas o desconforto que deixaram nos salões.

do Wake Up With You, e para trás também a Melissa Etheridge com I Want To Come Over. São 11h47, já nos minutos finais da segunda hora de emissão. Vamos às curtas do dia. Homem-Aranha, um novo dia, bateu recordes no fim de semana de estreia na América do Norte. O filme de Destin Daniel Cretton arrecadou 360 milhões de dólares em bilheteira, ultrapassando o resultado conseguido por Vingadores Endgame. Em Lisboa, a Câmara Municipal prepara um centro interpretativo dedicado à calçada artística portuguesa. O projeto vai partir de uma coleção com cerca de 3 mil moldes originais preservados no armazém em Alvalade. Alguns dos moldes têm mais de um século. Também os museus, monumentos e palácios sob tutela da Museus e Monumentos de Portugal registaram quase 1,7 milhões de entradas livres. Mais de 306 mil foram de visitantes estrangeiros. No Porto, decorre até o dia 11 de agosto a 11ª edição do Porto Piano Fest, com mais de 20 iniciativas artísticas. O programa arrancou com a estreia em Portugal do trio do pianista norte-americano Aaron Parks na Casa da Música. E a Associação Portuguesa para a Salvaguarda do Património Imaterial foi acreditada pela Unesco. A organização passa agora a integrar a Comissão Nacional da Unesco no Grupo de Trabalho do Património Cultural e Imaterial. Há só mais uma coisinha, notícia pequenina de música: os Megadeth regressam a Portugal a 13 de abril de 2027. A banda norte-americana atua no Campo Pequeno em Lisboa, naquele que será o último concerto de uma digressão europeia. E é tudo quanto a curtas, amanhã estaremos de volta. Eu estarei de volta também depois do meio-dia com mais informação e a boa disposição dos novos parodiantes de Lisboa. Deixo-vos para já com Travis, logo a seguir Kim. Ainda vai dar tempo para escutarmos Coldplay.

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Oliveira, voa livre coração. É o tema que acabamos de ouvir. É terça-feira, 4 de agosto de 2026. Chegámos à terceira e última hora. O Festival da Sardinha arrancou hoje em Portimão com uma recriação da antiga descarga da Sardinha no Cais Gilianes. Dezenas de figurantes e voluntários deram vida à azáfama da antiga lota, recordando uma atividade que marcou a história e a identidade da cidade e que terá por certo reavivado também a memória de muitos portimonenses, uns por bons motivos, outros por motivos se calhar menos bons. Uma vida difícil também naquele tempo, a vida de pescador, de armador, enfim. A recriação, que contou também com o tradicional Alar da Rede, abriu a 30ª edição do Festival da Sardinha. A inauguração oficial está marcada para logo mais, às 7 da tarde, na Zona Ribeirinha, e contará com a presença do Secretário de Estado do Turismo, Comércio e Serviços, Pedro Machado.

À noite, a partir das 10 horas, sobe ao palco principal o Matias Damásio. O Festival da Sardinha decorre até domingo, dia 9, com entrada livre. Muita sardinha assada, gastronomia, música e atividades pensadas para toda a família. Isto é o que está a acontecer em Portimão, é o evento mais in, mais notório. Agora vamos até ao que se vive no resto do país e também no mundo. O Conselho de Ética admite cobrança de taxa a quem recuse vaga em cuidados continuados. Maria Patrão Neves lembra que camas hospitalares fazem falta para situações agudas que precisam de internamento, mas transferências devem ser no máximo para locais a 90 minutos de distância de casa. Ceuta mostra que a União Europeia não precisa de Trump para se fragilizar. Espanha controlou a sua fronteira em 48 horas, mas 22 Estados-membros pediram reunião de emergência de ministros do interior. Meloni esqueceu a solidariedade recebida em 2023 por causa de Lampedusa. Um percurso pelos festivais de verão que ainda nos aguardam neste mês de agosto e mais além, faz o Jornal Público. O verão já vai a meio, mas é ainda intenso o calendário cultural até setembro e faz-se sobretudo de festivais de música de todos os tamanhos e de todos os tipos. Curso de Medicina Dentária da Universidade Fernando Pessoa será reavaliado até novembro. Um dos três cursos em que foram detectadas irregularidades pela Inspeção-Geral da Educação e da Ciência tem nova avaliação em 3 meses. O Ministério acompanha o caso com a devida atenção. Calendário escolar do terceiro ciclo mantém-se. O Ministro antecipa que haverá mais candidatos ao superior. TVDE, heranças indivisas ou apátridas, decretos do Parlamento que aguardam em Belém. Seguro terá de decidir sobre diplomas que obrigam motoristas de TVDE a falar português. Proíbem a ocultação do rosto no espaço público ou retiram da lei o conceito de violência obstétrica. O governo admite erro em guia sobre subsídio de desemprego, mas garante que ninguém foi prejudicado. A informação errada constou dos guias de 2025 e 2026 e podia reduzir até 7 meses a duração do subsídio para alguns desempregados. O governo diz que já corrigiu e garante que ninguém foi prejudicado. E o consumo no turismo cresceu abaixo da economia nacional em 2025. O consumo do turismo, que agrega tanto os gastos do turismo interno como os dos turistas internacionais, subiu 4,9% em 2025, abaixo da variação nominal do PIB nacional, que se ficou nos 5,9%, segundo o Instituto Nacional de Estatística. E é tudo quanto à informação. O programa está também praticamente concluído. Falta-nos ouvir os novos parodiantes de Lisboa e, porque temos tempo, vamos ouvir primeiro a música Todas las Mujeres, dos Los Romeros, e logo a seguir, sim, vamos rir, com vontade de rir, com os parodiantes de Lisboa, que repetem a sua dose de boa loucura logo mais às 19h30. Fique bem, fique em segurança. Volto amanhã pelas 10h.

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1: Terça-feira de agosto, aquele dia fantástico em que abrem o telemóvel, recebem 14 fotografias de pernas à beira da piscina com a legenda: hoje o escritório é aqui.
2: Ah, pois é. E tu aqui no estúdio, com o ar-condicionado, a deitar aquele ar morno que cheira a cotão antigo e a fingir que não estás a morrer de inveja.
1: Exatamente. Por mim, as pessoas que estão de férias deviam ser proibidas por lei a usar redes sociais entre as 9 e as 18.
2: Olha, plenamente, pelo bem da saúde mental de quem está a trabalhar para lhes pagar os gelados. Olha, bom dia e bem-vindo! Olha, eu já não consigo ver os jornais na televisão. Agora qualquer mudança de tempo tem um nome dramático de filme de Hollywood, pá.
3: É verdade. Antes era só calor de agosto.
2: Pois, agora dizes que estão 30 graus e os pivôs de notícias entram em pânico. Atenção, estamos sob impacto do domo infernal magatérmico. Pá, antes chamava-se isso verão.
4: E sabes que hoje vi um anúncio no deserto, no centro da cidade. Aquilo até me deixou sem ar.
2: E lá, estava assim tão caro, meu.
4: Tão caro? Eu numa marquise adaptada com 4 metros quadrados por 900 euros por mês.
2: Fogo.
4: Olha, na descrição ainda puseram: espaço acolhedor e minimalista, ideal para quem gosta de tomar banho e cozinhar ao mesmo tempo sem sair da cama.
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10: As agências de rating retiraram Portugal do lixo. E a Troika, o nosso papão, como se nota, já não nos papa.
18: Não querias mais nada? Ajoelhou! Vai ter que rezar! Aqui é que fica o serviço de estrangeiros?
19: É sim, faça favor.
18: É para fazer o serviço.
19: Casa de banho, última porta ao fundo.
18: O quê? Para naturalizar aqui este puto tem que ser na casa de banho? Bolas, afinal isto é delicioso.
19: Ah, é para naturalizar o puto? Nome?
20: Mr. Troikas.
19: Como é que isso se escreve?
20: Com capa.
19: Com capa? Não pode ser. Para se naturalizar tem que mudar para um nome português. E em português não há nomes com capa. Natural de...
3: A mim ser americano, ser primo do Pato Donald e do Pateta e do Rat Mickey.
19: Aqui tem, são 100 euros. Agora vou ali ao guichê em frente para mudar o nome.
18: Aqui estão os 100 euros.
19: Pronto, leva o carimbo e daqui estão despachados.
10: Passa a favor.
18: Ali a sua colega mandou-nos cá porque eu quero naturalizar este puto. Mas ele chama-se Troicas com K. E a sua colega diz que ele tem que arranjar o nome mesmo português.
10: Muito bem, tenho o papel.
3: O meu papel é que se é neste país à sombra de bananeira.
10: Eu refiro-me ao papel do requerimento que a minha colega passou.
18: Está aqui, é este.
10: Ah, deixa ver. Muito bem. Ora, o pedido para a mudança de nome custa 100 euros.
18: Aqui estão os 100 euros.
10: Leva ao carimbo e vou ao guichê aqui ao lado para confirmar o novo nome.
19: Faça favor.
18: E venha aqui ao guichê do lado para confirmar a mudança do nome deste puto que se naturalizou português.
3: Vim da América para poder viver sem trabalhar num país à beira-mar.
19: Isso é que era bom, não era?
3: Olha, mestre, look, quer uma pastilha elástica, quer?
19: Não, obrigadinha, meu menino. Ora, qual era o teu nome antes da mudança para português?
3: Troicas.
19: É isso, cá está. A mudança do nome custa 100 euros.
18: Aqui estão os 100 euros.
19: Muito bem. A partir de agora passa a chamar-se Troca Tintas.
18: Troca Tintas? Mas isso é perfeito. Ele assim vai crescer com uma grande pinta.
3: Isso mesmo. Eu quero ser um grande, um big pintarolas.
19: Não querias mais nada?
3: Juro.
19: Juras?
3: Ah, pois juro. Juro e mais juros. Com os juros que me pagam, eu juro que vou viver a grande.
19: Bolas, mas que grande troca tintas.
18: Pronto. É melhor ficarmos por aqui. Aqui estão os 100 euros.
19: Está carimbado.

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2: Vá-se lá perceber porquê ou como, mas o delicadinho foi parar à tropa.

0: Número 69.
1: Pronto, senhor sargento.
0: Aqui não há tratamentos por senhor. Aqui tu tratas-me por meu sargento.
1: Meu sargento. Bem, eu não queria parecer abusador, oh, meu sargento.
0: Olha lá, que maneiras são essas de marchar?
1: Sabe, é que estas botas dão muito mal andar, meu sargento. Posso ir buscar os meus sapatos de salto alto, posso? Lá vai a marcha da alegria, a mais linda de Lisboa. Pó, pó, pó, pó, pó, pó, pó, pó, pó, pó.
0: Soldado 69, que cantoria vai ser essa? Não sabes marchar em silêncio, não?
1: Por acaso não, meu sargento. É que não me dá jeito nenhum, porque eu sempre marchei assim a cantar, sabe?
0: Marchaste? Mas onde é que tu marchaste assim a cantar? Posso saber?
1: Ai, na marcha do meu bairro, meu sargento. Como havia falta de raparigas. Ai, eu entrava sempre.
0: Atenção! São precisos voluntários para uma missão no Afeganistão.
1: Eu, meu sargento.
0: Tu? Mas olha lá, ó, 69. A missão é para ser nas montanhas do Afeganistão. Tu tens alguma prática de missões assim em altitude?
1: Ai, imensas, meu sargento. Ai, olha, meu sargento, em Lisboa fiz imensas missões no alto do Parque Eduardo VII.
0: Ora bem, hoje vamos aprender alguns métodos de disfarce e camuflagem.
1: Vamos? Ai, falo por si, meu sargento, porque eu já não tenho nada para aprender nesse aspecto.
0: Ai, sim, então diz-me lá, o que é que tu sabes acerca de disfarces e camuflagem?
1: Ah, tudo, tudo, tudo, meu sargento. Às vezes até me disfarço de loira e já me tenho confundido com a Lili Canessas. Mas, para melhor, para melhor...
0: Soldado 69!
1: Sim, sim, meu sargento!
0: Que buracos são esses aí nas tuas calças?
1: Ah, fui eu que os fiz para as calças ficarem assim mais fresquinhas. É o último grito da moda!
0: Último grito?
1: Sim, meu sargento! E não esteja para aí a gritar comigo, porque este estilo é de um superior seu, está bem?
0: Um superior meu? Mas qual superior?
1: Então o tenente. O meu sargento Góvio falar no tenente, não?

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5: O governo quer começar a usar a inteligência artificial para modernizar os serviços públicos e acabar com as filas na administração pública.
6: Olha, até que enfim uma boa notícia.
5: Pois, o problema é que o algoritmo aprendeu rápido demais a trabalhar à portuguesa. Então assim que se liga de manhã, dá logo a mensagem: o sistema foi abaixo. Entra em pausa para o café e só volta a dar uma resposta lá para depois do almoço.
6: No futebol, o Gianni Infantino e o Donald Trump querem transformar o próximo Mundial num espetáculo ainda maior.
7: Maior? A este ritmo, em vez de 90 minutos de jogo, o intervalo passa a ter o espetáculo do Super Bowl e a final é decidida num combate de wrestling entre os dois selecionadores.
6: É, sabes hoje qual é o maior teste ao autocontrole e à paciência do ser humano?
5: A fila das finanças.
6: Não, as caixas de self-service de supermercado. Aquilo não são caixas de pagamento, são detectores de mentiras com balança incorporada.
5: Ah, o famoso alarme do artigo desconhecido na zona do ensacamento, não é?
6: Exatamente, olha, tu passas um pacote de pastilhas elásticas de 10 gramas e a caixa começa a apitar em pânico, como se tivesses tentado passar o reator de Chernobyl em contrabando. E depois ficas lá, de mão no ar, a olhar para o lado, à espera que a funcionária desenhe aquele cartãozinho mágico de destravar o sistema. Enquanto, olha, a fila inteira te julga como fosse o maior criminoso do país.
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0: uma hora. 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

Olá, eu sou o José Cid, estou na vossa rádio. Obrigado por gostarem do meu novo single de verão, Magia. É um tema antigo, mas recuperado, mais roqueiro e mais atual. Obrigado por me passarem na vossa playlist e bem-ajam por apoiarem a música portuguesa.

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1: Dezessete pessoas morreram nas praias portuguesas desde o início da época balnear, entre 1 de maio e 31 de julho. Segundo o balanço da Autoridade Marítima Nacional, registaram-se no mesmo período 868 salvamentos e mais de 1.600 ações de primeiros socorros. Dos 17 acidentes mortais, 12 ocorreram por afogamento e 5 devido à doença súbita. A maioria das mortes aconteceu em zonas não vigiadas, 8 acidentes em praias sem vigilância, 4 em praias ainda fora da época balnear e 2 em outras zonas marítimas não vigiadas. A Autoridade Marítima Nacional recomenda a frequência de praias vigiadas, a vigilância permanente das crianças e o cumprimento das indicações dos nadadores salvadores e da sinalização das bandeiras. Em caso de emergência, a recomendação é clara: não entrar na água para tentar salvar alguém, chamar o nadador salvador ou ligar para o 112. A União dos Sindicatos do Algarve, da CGTP, marcou para sexta-feira, 7 de agosto, uma jornada de luta regional com concentração às 10 da manhã, frente à Escola Secundária João de Deus, em Faro. A estrutura sindical defende melhores salários e pensões e a regulação dos horários de trabalho, denunciando situações de precariedade, trabalho informal e sazonalidade no Algarve. A USAL CGTP considera ainda necessário reforçar os transportes públicos, garantir o acesso à habitação e melhorar os serviços públicos, com destaque para o Serviço Nacional de Saúde. A iniciativa surge, segundo a Central Sindical, depois daquilo que classifica como uma vitória dos trabalhadores com a derrota do pacote laboral. O Partido Socialista de Algesur iniciou um novo ciclo político depois da eleição dos novos órgãos concelhios para o mandato 2026-2028. Flávio de Jesus Figueiras foi eleito presidente da Comissão Política Concelhia. A nova direção diz querer reforçar a proximidade aos militantes e à população e apresentar uma alternativa política centrada no desenvolvimento sustentável do concelho. Na primeira reunião foram também eleitos a mesa da Comissão Política e o secretariado concelhio. O PS Algesur reforça ainda a representação nos órgãos regionais do partido, com 3 representantes efetivos e um suplente na Comissão Política Regional do PS Algarve. A nova direção afirma assumir o mandato com um espírito de união e abertura, apostando no diálogo com autarcas, instituições e comunidade e defendendo áreas como a justiça social, a coesão territorial e a sustentabilidade. A 11ª edição do Portimão Wine Tasting, realizada em julho na Fortaleza de Santa Catarina, na Praia da Rocha, voltou a afirmar-se como um dos eventos de referência do enoturismo no Algarve. Durante 3 noites, o público pôde provar vinhos produzidos no concelho de Portimão. A iniciativa juntou ainda gastronomia regional e música, com o objetivo de promover os produtores locais e valorizar a oferta turística e gastronómica do concelho. Organizada pela Associação Turismo de Portimão, com o apoio da autarquia, o evento tem já 13 anos e, segundo a organização, contribui para afirmar Portimão como destino de enoturismo no Algarve. O Festival da Sardinha arrancou hoje em Portimão com uma recriação da antiga descarga da Sardinha, no cais Gilianes. Dezenas de figurantes e voluntários deram vida à azáfama da antiga lota, recordando uma atividade que marcou a história e a identidade da cidade. A recriação, que contou também com o tradicional Alar da Rede, abriu a 30ª edição do Festival da Sardinha. A inauguração oficial está marcada para as 7 da tarde, na Zona Ribeirinha, e contará com a presença do secretário de Estado do Turismo, Comércio e Serviços, Pedro Machado. À noite, a partir das 10, sobe ao palco o principal, Matias Damásio. O Festival da Sardinha decorre até domingo, dia 9, com entrada livre, sardinha assada, gastronomia, música e atividades para toda a família. Terminou no domingo passado a 37ª Festa do Frango da Guia, em Albufeira. Durante 5 dias, milhares de pessoas passaram pelo Polidesportivo da Guia para provar o tradicional frango assado e assistir às atuações de vários artistas. O evento, organizado pelo Futebol Clube da Guia, decorreu em simultâneo com a 18ª Mostra de Artesanato.
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Seja bem-vindo à Rádio Portimão FM, onde celebramos o bom som nacional e internacional. Eu sou a Helena Silva e estaremos juntos durante 2 horas. Envie as suas dedicatórias para geral@radioportimao.com e prepare-se para uma viagem musical única, onde cada nota desperta emoções e memórias. Vamos deixar a música falar por si.

não somos propriamente uns especialistas, infelizmente. Nós temos no Facebook e no Instagram e temos tentado dinamizar essa presença com divulgação, por exemplo, desta entrevista. Mas, claro, há muito para poder tirar partido destas situações, porque estão connosco e nós temos de as aproveitar, porque hoje a indústria musical mudou muito e as redes sociais são uma parte fundamental deste negócio, da promoção à volta dele e tudo o que gira à volta deste meio.

0: ao contrário. Portanto, é esta a tua imagem de marca?
1: É, já lá vão uns aninhos, desde sair da tropa, é verdade. Uma imagem de marca. Os Delfins são a banda da minha vida, sem dúvida, não é? Temos 25 anos juntos, não é? Depois parámos, demos por terminada a carreira, regressámos em 2019 a convite da Câmara Municipal de Cascais, quis fazer um concerto de homenagem aos Delfins com a Orquestra Sinfónica, e foi isso que foi o trigger, digamos assim, para que o grupo se voltasse a reunir.

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Humanidade é o que nos une como seres vivos que partilham o mesmo lar, este planeta. É a empatia, a compaixão e a capacidade de nos colocarmos no lugar do outro.

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1: 3 horas.
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pai então andava deprimido, culpava-se pelo sucedido, buscava falhas no seu modo de educar. Era coisa que não estava prevista, sair um filho comunista, ateu e anti-benfiquista para piorar.

0: A Junta de Salvação Nacional é presido, constituída por imperativo de assegurar a ordem e de dirigir o país para a definição e consecução de verdadeiros objetivos nacionais, assume perante o mesmo o compromisso de garantir a sobrevivência da nação.
1: Depois veio o pior, fez amor com quem não amava, e desse amor nasceu um sofredor. Mal educado, no tempo livre dos pais, o sofredor cresceu e

Os casos estão imensamente agradecidos. Aliás, quem visitar o nosso Instagram irá ver um post onde nós agradecemos às rádios e à imprensa local. E, portanto, a Rádio Portimão está, obviamente, incluída neste rol de rádios

música tem o poder de nos unir, de nos transportar para diferentes épocas e lugares. A música é uma linguagem universal que transcende fronteiras culturais e linguísticas. Ao longo da história, a música tem desempenhado papéis significativos em diferentes contextos sociais, religiosos e culturais e consolidando o seu papel como uma força unificadora na sociedade. Seja através de ritmos envolventes, letras expressivas ou harmonias, a música proporciona um meio de conexão único onde as diferenças podem ser superadas e a compreensão mútua pode prosperar.

como o canto alentejano é, por definição, à capela, só vocal, as músicas são muito limpas para se samplar. Eu não senti necessidade de os gravar em estúdio. Senti necessidade, obviamente, depois de ir com eles e de mostrar a música e perceber o que é que eles sentiam. E para mim, ter a música deles mostrada e ouvir o Hino dos Mineiros, depois de os conhecer, ganhou outra força também, que já tinha, obviamente, antes de os conhecer. Estava a falar do Chico Montoya, que fez a guitarra do Estrada, e também o Diego Algavi, que fez umas respostas vocais e as palmas, e o José Lebre, que foi tocar o teclado, o icónico teclado da rumba portuguesa, aquele sintetizador. E juntar estes universos nesta música foi uma coisa muito importante, até por tudo aquilo que carrega e todo o contexto cultural no Alentejo hoje em dia. Sabemos que existem algumas tensões e eu senti

E é tudo por hoje. Regressamos na quinta-feira, à mesma hora, 14:16, aqui na Portimão FM. E queremos contar consigo novamente.

0: 4 horas.
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2: No episódio de hoje vou falar-vos do livro Ícones do Jazz, de Dave Galley, editora Casa Sassetti. Para quem quiser conhecer as figuras cimeiras do jazz, não precisa de procurar. Está quase tudo aqui. Mas há mais. Temos fotografias magníficas a preto e branco a acompanhar a vida e obra de mais de 80 músicos. O autor do livro é um conceituado crítico e

0: músico de jazz. Aqui neste registro propicia-nos um trabalho muito interessante, fazendo-nos recordar as estrelas que fizeram do jazz um género musical popular em todo o mundo. Através dos seus intérpretes, vamos percebendo a evolução histórica, desde as comunidades de Nova Orleans de finais do século XIX até à modernidade. A primeira gravação foi em 1917, em Chicago, pela original Dixieland Jazz Band. O advento da rádio nos anos 20 impulsionaria exponencialmente a música. A partir deste momento, os artistas começam a ser reconhecidos e a tornar-se verdadeiras celebridades. Os anos 20 despertam ao som do swing, que perdurou ao longo dos anos 30 através das big bands e de artistas como Louis Armstrong, Duke Ellington, Count Basie ou Benny Goodman. De seguida surge o bebop dos anos 40 e 50, com gigantes como Charlie Parker, Dizzy Gillespie, Thelonious Monk, Miles Davis ou Bud Powell. Isto para apenas mencionar alguns. Porém, a história do jazz não ficaria por aqui, surgindo muitos outros estilos como cool jazz, hard bop, free jazz ou jazz rock, entre muitos outros. Para terminar, não posso deixar de mencionar as divas do jazz, como Ella Fitzgerald, Billie Holiday, Sarah Vaughan ou ainda Betty Carter, que personificou o jazz de forma inconfundível. Outros nomes ficaram de fora deste livro, mas a seleção é, todavia, de nos deixar extasiados. Boas leituras!
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0: 5 horas. Boa tarde.
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Eu acho que se, por ser sempre muito próprio, depende muito do que cada um deseja para si, mas sobretudo eu acho que para conseguirmos avançar com o entusiasmo inicial, para manter acesa a paixão que nos levou a dar o primeiro passo nesta caminhada, é importante conseguirmos preservar o prazer de fazer música pela música, o prazer de fazer arte pela arte, de partilhar música com os nossos companheiros, sobretudo manter o caminho com alegria, com convicção, procurando sempre ser honestos no nosso processo criativo também. Acho que são os segredos para manter o espírito vivo, a paz, neste caminho de arte.

nós gostamos muito de dar. Eu não sou, como o meu querido Rui Veloso diz, e é verdade, vedetas, só de lá jegas para cima. Portanto, deixo aqui um repto, nós somos normais, só estamos mais expostos e a fama é efêmera. O que hoje é, durante um ano ou dois ou três, depois acaba fervorosamente. Portanto, levem a vida com suavidade. Todas as pessoas que trabalham sem ser na arte, pensem que aquilo que fazem é também uma arte e não se deixem magoar por nada neste mundo, porque nós precisamos todos uns dos outros.

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0: 6 horas. Boa tarde.
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0: terça-feira de verão no Hemisfério Norte, claro, e de pleno inverno no Hemisfério Sul, até porque somos ouvidos em todo o mundo. Arrancamos ao som de Sombra de Mim, número 9 no Top 10 Super Kizomba, do francês DJ Gunby. E agora no Super Clássico, para fechar esta sequência inicial, os já extintos tomates a serem recordados com a temperatura antes de lançarmos mais um grande tema, neste caso nos Reis do Samba, Beijo Rainha, de Matias Damasio. 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

São dois nomes consagrados que assinam o Power Play Super Kizomba nesta semana: Nelson Freitas e Anderson Mário, neste I Need You. E fecha esta edição. Amanhã estaremos de regresso, continuação de uma super semana, sempre na companhia da melhor música. 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

0: 7 horas. 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
2: Dezessete pessoas morreram nas praias portuguesas desde o início da época balnear, entre 1 de maio e 31 de julho. Segundo o balanço da Autoridade Marítima Nacional, registaram-se no mesmo período 868 salvamentos e mais de 1.600 ações de primeiros socorros. Dos 17 acidentes mortais, 12 ocorreram por afogamento e 5 devido a doença súbita. A maioria das mortes aconteceu em zonas não vigiadas, 8 acidentes em praias sem vigilância, 4 em praias ainda fora da época balnear e 2 em outras zonas marítimas não vigiadas. A Autoridade Marítima Nacional recomenda a frequência de praias vigiadas, a vigilância permanente das crianças e o cumprimento das indicações dos nadadores salvadores e da sinalização das bandeiras. Em caso de emergência, a recomendação é clara: não entrar na água para tentar salvar alguém, chamar o nadador salvador ou ligar para o 112. A União dos Sindicatos do Algarve, da CGTP, marcou para sexta-feira, 7 de agosto, uma jornada de luta regional com concentração às 10 da manhã, frente à Escola Secundária João de Deus, em Faro. A estrutura sindical defende melhores salários e pensões e a regulação dos horários de trabalho, denunciando situações de precariedade, trabalho informal e sazonalidade no Algarve. A USAL CGTP considera ainda necessário reforçar os transportes públicos, garantir o acesso à habitação e melhorar os serviços públicos, com destaque para o Serviço Nacional de Saúde. A iniciativa surge, segundo a Central Sindical, depois daquilo que classifica como uma vitória dos trabalhadores com a derrota do pacote laboral. O Partido Socialista de Algesur iniciou um novo ciclo político depois da eleição dos novos órgãos concelhios para o mandato 2026-2028. Flávio de Jesus Figueiras foi eleito presidente da Comissão Política Concelhia. A nova direção diz querer reforçar a proximidade aos militantes e à população e apresentar uma alternativa política centrada no desenvolvimento sustentável do concelho. Na primeira reunião foram também eleitos a mesa da Comissão Política e o secretariado concelhio. O PS Algesur reforça ainda a representação nos órgãos regionais do partido, com 3 representantes efetivos e um suplente na Comissão Política Regional do PS Algarve. A nova direção afirma assumir o mandato com um espírito de união e abertura, apostando no diálogo com autarcas, instituições e comunidade e defendendo áreas como a justiça social, a coesão territorial e a sustentabilidade. A 11ª edição do Portimão Wine Tasting, realizada em julho na Fortaleza de Santa Catarina, na Praia da Rocha, voltou a afirmar-se como um dos eventos de referência do enoturismo no Algarve. Durante 3 noites, o público pôde provar vinhos produzidos no concelho de Portimão. A iniciativa juntou ainda gastronomia regional e música, com o objetivo de promover os produtores locais e valorizar a oferta turística e gastronómica do concelho. Organizada pela Associação Turismo de Portimão, com o apoio da autarquia, o evento tem já 13 anos e, segundo a organização, contribui para afirmar Portimão como destino de enoturismo no Algarve. O Festival da Sardinha arrancou hoje em Portimão com uma recriação da antiga descarga da Sardinha. No cais Gilianes, dezenas de figurantes e voluntários deram vida à azáfama da antiga lota, recordando uma atividade que marcou a história e a identidade da cidade. A recriação, que contou também com o tradicional alar da rede, abriu a 30ª edição do Festival da Sardinha. A inauguração oficial está marcada para as 7 da tarde, na zona ribeirinha, e contará com a presença do secretário de Estado do Turismo, Comércio e Serviços, Pedro Machado. À noite, a partir das 10, sobe ao palco principal Matias Damásio. O Festival da Sardinha decorre até domingo, dia 9, com entrada livre, sardinha assada, gastronomia, música e atividades para toda a família. Terminou no domingo passado a 37ª Festa do Frango da Guia, em Albufeira. Durante 5 dias, milhares de pessoas passaram pelo Polidesportivo da Guia para provar o tradicional frango assado e assistir às atuações de vários artistas. O evento, organizado pelo Futebol Clube da Guia, decorreu em simultâneo com a 18ª Mostra de Artesanato.
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adoro essas experiências de fazer coisas diferentes com pessoas diferentes e foi realmente maravilhoso cantar aquelas canções que eu adoro também, José Mário Branco, Zeca Afonso, tudo isso são canções que fazem parte da minha chegada a Portugal nos anos 80 e foi através dessas canções que eu descobri

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1: Terça-feira de agosto, aquele dia fantástico em que abrem o telemóvel, recebem 14 fotografias de pernas à beira da piscina com a legenda: hoje o escritório é aqui.
2: Ah, pois é. E tu aqui no estúdio, com o ar-condicionado, a deitar aquele ar morno que cheira a cotão antigo e a fingir que não estás a morrer de inveja.
1: Exatamente. Por mim, as pessoas que estão de férias deviam de ser proibidas por lei a usar redes sociais entre as 9 e as 18.
2: Olha, plenamente, pelo bem da saúde mental de quem está a trabalhar para lhes pagar os gelados. Olha, bom dia e bem-vindo! Olha, eu já não consigo ver os jornais na televisão. Agora qualquer mudança de tempo tem um nome dramático de filme de Hollywood, pá.
3: É verdade. Antes era só calor de agosto.
2: Pois, agora dizes que estão 30 graus e os pivôs de notícias entram em pânico. Atenção, estamos sob impacto do domo infernal magatérmico. Pá, antes chamava-se isso... verão.
4: E sabes que hoje vi um anúncio no deserto, no centro da cidade? Aquilo até me deixou sem ar.
2: E lá, estava assim tão caro, meu.
4: Tão caro? Eu numa marquise adaptada com 4 metros quadrados por 900 euros por mês.
2: Fogo.
4: Olha, na descrição ainda puseram: espaço acolhedor e minimalista, ideal para quem gosta de tomar banho e cozinhar ao mesmo tempo sem sair da cama.

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5: As agências de rating retiraram Portugal do lixo. E a Troika, o nosso papão, como se nota, já não nos papa.
13: Não querias mais nada? Ajoelhou! Vai ter que rezar! Aqui é que fica o serviço de estrangeiros?
14: É sim, faça favor.
13: É para fazer um serviço.
14: Casa de banho, última porta ao fundo.
13: O quê? Para naturalizar aqui este puto tem que ser na casa de banho? Bolas, afinal isto é de lixo.
14: Ah, é para naturalizar o puto? Nome?
15: Misetraikis.
14: Como é que isso se escreve?
15: Com capa.
14: Com capa? Não pode ser. Para se naturalizar tem que mudar para um nome português. E em português não há nomes com capa. Natural de...
15: A mim ser americano, ser primo do Pato Donald e do Pateta e do Rat Mickey.
14: Aqui tem. São 100 euros. Agora vou ali ao guichê em frente para mudar o nome.
13: Aqui estão os 100 euros.
14: Pronto, leva o carimbo e daqui estão despachados.
1: Passa a favor.
13: Ali a sua colega mandou-nos cá porque eu quero naturalizar este puto. Mas eu chamo as troicas com capa. E a sua colega diz que ele tem que arranjar o nome mesmo português.
1: Muito bem, tenho o papel.
15: O meu papel é que se é neste país à sombra de bananeira.
1: Eu refiro-me ao papel do requerimento que a minha colega passou.
13: Está aqui, é este.
1: Ah, deixa ver. Muito bem. Ora, o pedido para a mudança de nome custa 100 euros.
13: Aqui estão os 100 euros.
1: Levo ao carimbo e vou ao guichê aqui ao lado para confirmar o novo nome.
14: Faça favor.
13: Eu venho aqui ao guichê do lado para confirmar a mudança do nome deste puto que se naturalizou português.
15: Vim da América para poder viver sem trabalhar num país à beira-mar.
14: Isso é que era bom, não era?
15: Olha, mestre, look. Quer uma pastilha elástica, quer?
14: Não, obrigadinha, meu menino. Ora, qual era o teu nome antes da mudança para português?
15: Troikas.
14: É isso, cá está. A mudança do nome custa 100 euros.
13: Aqui estão os 100 euros.
14: Muito bem. A partir de agora passa a chamar-se Troca Tintas.
13: Troca Tintas? Mas isso é perfeito. Ele assim vai crescer com uma grande pinta.
15: Isso mesmo. Eu quero ser um grande, um big pintarolas.
14: Não querias mais nada?
15: Juro.
14: Juras?
15: Ah, pois juro. Juro e mais juros. Com os juros que me pagam, eu juro que vou viver a grande.
14: Bolas, mas que grande troca-tintas.
13: Pronto, pronto. É melhor ficarmos por aqui. Aqui estão os 100 euros.
14: Está carimbado.

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2: Vá-se lá perceber porquê ou como, mas o delicadinho foi parar à tropa.

0: Número 69.
1: Pronto, senhor sargento.
0: Aqui não há tratamentos por senhor. Aqui tu tratas-me por meu sargento.
1: Meu sargento. Bem, eu não queria parecer abusador, oh, meu sargento.
0: Olha lá, que maneiras são essas de marchar?
1: Sabe, é que estas botas dão muito mal andar, meu sargento. Posso ir buscar os meus sapatos de salto alto, posso? Lá vai a marcha da alegria, a mais linda de Lisboa. Pó, pó, pó, pó, pó, pó, pó, pó, pó, pó.
0: Soldado 69, que cantoria vai ser essa? Não sabes marchar em silêncio, não?
1: Por acaso não, meu sargento. É que não me dá jeito nenhum, porque eu sempre marchei assim a cantar, sabe?
0: Marchaste? Mas onde é que tu marchaste assim a cantar? Posso saber?
1: Ai, na marcha do meu bairro, meu sargento. Como havia falta de raparigas, ai, eu entrava sempre.
0: Atenção! São precisos voluntários para uma missão no Afeganistão.
1: Eu, meu sargento.
0: Tu? Mas olha lá, ó 69. A missão é para ser nas montanhas do Afeganistão. Tu tens alguma prática de missões assim em altitude?
1: Ai, imensas, meu sargento. Ai, olha, meu sargento, em Lisboa fiz imensas missões no alto do Parque Eduardo VII.
0: Ora bem, hoje vamos aprender alguns métodos de disfarce e camuflagem.
1: Vamos? Ai, falo por si, meu sargento, porque eu já não tenho nada para aprender nesse aspecto.
0: Ai, sim, então diz-me lá, o que é que tu sabes acerca de disfarces e camuflagem?
1: Ah, tudo, meu sargento. Às vezes até me disfarço de loira e já me tenho confundido com a Lili Canessas. Mas, para melhor...
0: Soldado 69!
1: Sim, meu sargento.
0: Que buracos são esses aí nas tuas calças?
1: Ah, fui eu que os fiz para as calças ficarem assim mais fresquinhas. É o último grito da moda.
0: Último grito?
1: Sim, meu sargento. E não esteja para aí a gritar comigo, porque este estilo é de um superior seu, está bem?
0: Um superior meu? Mas qual superior?
1: Então o tenente. O meu sargento Góvio falar no tenente, não?

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5: O governo quer começar a usar a inteligência artificial para modernizar os serviços públicos e acabar com as filas na administração pública.
6: Olha, até que enfim uma boa notícia.
5: Pois, o problema é que o algoritmo aprendeu rápido demais a trabalhar à portuguesa. Então assim que se liga de manhã, dá logo a mensagem: o sistema foi abaixo. Entra em pausa para o café e só volta a dar uma resposta lá para depois do almoço.
6: No futebol, o Gianni Infantino e o Donald Trump querem transformar o próximo Mundial num espetáculo ainda maior.
7: Maior? A este ritmo, em vez de 90 minutos de jogo, o intervalo passa a ter o espetáculo do Super Bowl e a final é decidida num combate de wrestling entre as duas selecionadoras.
6: É, sabes hoje qual é o maior teste ao autocontrole e à paciência do ser humano?
5: A fila das finanças.
6: Não, as caixas de self-service de supermercado. Aquilo não são caixas de pagamento, são detectores de mentiras com balança incorporada.
5: Ah, o famoso alarme do artigo desconhecido na zona do ensacamento, não é?
6: Exatamente, olha, tu passas um pacote de pastilhas elásticas de 10 gramas e a caixa começa a apitar em pânico, como se tivesses tentado passar o reator de Chernobyl em contrabando. E depois ficas lá, de mão no ar, a olhar para o lado, à espera que a funcionária desenhe aquele cartãozinho mágico de destravar o sistema. Enquanto, olha, a fila inteira te julga como fosse o maior criminoso do país.
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0: 8 horas.
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Eu acho que é importante descentralizar e levar os concertos também aos pequenos meios, e isso é uma ideia que me apraz muito, muito mesmo. E tomara que muitas outras câmaras municipais adotem esta forma de estar na cultura, porque é muito importante. Não são só as pessoas dos grandes centros que têm direito a ver coisas bonitas a acontecer, não é? Run it!

Hoje os tempos estão completamente diferentes, hoje para se deixar uma marca já é complicado, mas pelo menos aqueles que eu atingi eu sei que se lembram sempre de mim. E isso é bom, claro que isso é bom.

primeira porta que viu à mão e entrou. Os seus olhos fotografaram instantaneamente o quarto. Viu-a pelo espelho, imóvel, no limiar da porta. Ela adiantou-se. Ele tirou a pistola na algibeira. Estremeceu na noite fria, envolta em nevoeiro. Havia vagões e pilhas de carvão por todos os lados. Dentro da casa não havia sinal de vida. Enfiado pela chaminé, estava o corpo.

Eu entrei como concorrente neste programa mais lendário da televisão, sem desprimor a outros, e a pessoa chega e sente logo um ambiente de genuína felicidade. Às vezes, quando se vai a um programa de televisão, existe alguma tensão no ar, algum stress, e a pessoa chega ao preço certo, parece que chegou a outro mundo, a um mundo encantado realmente, ou seja, mesmo o mundo encantado da televisão, como nós todos sonhámos. E as pessoas estão todas felizes por estar ali. E eu estava muito feliz porque eu fiz a música já com a referência do Preço Certo. Eu pus o sample do Fernando Mendes e chamei a música Preço Certo e pus aqueles elementos todos das palmas, que eu chamo palmas à Preço Certo. E usei isso para canalizar e quase para me dar força para celebrar também.

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Hoje temos por aqui algumas profissões que o mundo da música decidiu destacar e, claro, criar grandes clássicos. Começamos com a canção Candyman, ou O Homem que Vende Doces. Apareceu originalmente no filme de 1971 de Willy Wonka e a Fábrica de Chocolate. Nesta versão de Sammy Davis Jr. de 1972, teve um enorme sucesso e Sammy afirmou ao seu manager que apenas gravou 2 takes e não gostou nada de o ter feito. Achava horrível. Mas, de facto, a canção foi um grande

Na década de 50, os carteiros eram vitais para a sobrevivência das relações amorosas dos casais jovens desta época. A chegada do carteiro era sempre vista como a chegada de mensagens. As Marvelettes gravam Please, Mr. Postman em 1961. Mais tarde, os Carpenters

O segundo filme da saga Mamma Mia veio trazer à memória outras canções dos ABBA, como é esta, When I Kissed the Teacher. Conta a história de uma paixão de uma aluna por um professor em que não resiste e beija-o. Gravada em 1976, faz parte do álbum Arrival.

Quando falamos em profissões e no mundo da música, claro que os médicos tinham que ter um papel preponderante, pois eles ouvem, tratam e ajudam nas maiores crises. É claro, as crises amorosas. A canção Doctor My Eyes, lançada em 1972 por Jackson Browne, teve uma ótima recepção e tornou-se um dos principais clássicos da década, que vamos ouvir agora, desejando-lhe uma ótima semana. E há mais canções em podcast aqui. Basta procurar Compact Music nas principais plataformas.

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1: Mas desde 2009, se não estou em erro, que estou mais ligado a programas televisivos, e foi quando eu comecei a cantar também. Um pouco só por curiosidade, eu nem sabia se tinha algum jeito para a música ou não. Os meus pais levaram-me a um casting de um programa televisivo e foi a partir daí que tudo começou. Eu acho que é sempre importante ter pessoas que acreditam em nós e que nos deixam de alguma forma voar. Eu acho que isso é o principal, é ter uma boa base e ter aqui o apoio das pessoas.

0: sai.
1: Eu acho que é necessário construir músicas, e é isso que eu estou a fazer. Eu escrevo também e componho com a voz, componho uma melodia depois de alguém. Mas pronto, neste momento eu tive a ideia realmente de lançar o Medley dos Heróis do Mar. Eu acho que música como aos anos 80 já não se faz, tanto em português como em inglês, não se faz.

0: 10 horas.
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2: 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Em todo o Reis do Rock de Hélder Reis, sejam todos bem-vindos a mais uma edição. Este é o início de mais 60 minutos de Rock and Roll Around the World. Hoje temos um programa poderosíssimo, provavelmente impróprio para pessoas mais sensíveis. Reis do Rock em antena na sua estação de rádio favorita, sejam todos muito bem-vindos. Abrimos esta edição com o multi-instrumentista, compositor, cantor, produtor de Cleveland, do Ohio, nos Estados Unidos, o rock industrial de Trent Reznor, dos Nine Inch Nails, We're In This Together Now. Logo a seguir, Deep Six, de Marilyn Manson. Please welcome, ladies and gentlemen.

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1: É o alinhamento das primeiras duas grandes bandas a tocar nos Reis do Rock de hoje, vindas dos Estados Unidos da América, Nine Inch Nails e Marilyn Manson. Banda formada em 1989 em Fort Lauderdale, na Flórida, por Brian Hugh Warner, que adotou o mesmo nome artístico, originalmente chamada de Marilyn Manson and the Spooky Kids, defensora do não conformismo, frequentemente utilizando conteúdos líricos polémicos e de imagens controversas. A banda é descrita como shock rock. É difícil caracterizar a banda, uma vez que esta revela influências de muitos géneros de rock e diferentes artistas, como David Bowie e os anteriores Nine Inch Nails. Damos um salto agora para o rock formado em Palm Desert, na Califórnia, em 1996. Esta banda é conhecida por popularizar o género stoner rock, que até aos anos 2000 não era muito divulgada. No entanto, esteve em constante mudança de integrantes. A banda possui apenas o vocalista, guitarrista e compositor Josh Homme como integrante original. Em antena, os Queens of the Stone Age, Feel God, Hits of the Summer, em comunhão com Welcome to the Planet, de White Zombie. Em escuta, no Reis do Rock de hoje.

Barry Farrell, Dave Navarro, Eric Avery e Stephen Perkins, de Los Angeles, da Califórnia, dos Estados Unidos, do rock alternativo, dos Jane's Addiction, formados em 1985. In the Neighborhood vivem Donita Sparks, Demetra Placas, Jennifer Finch e Susie Gardner, as bem conhecidas L7. O nome L7 provém de um termo de gíria

Sparks em L.A. Na verdade, nenhuma das duas era de Los Angeles. Susie morava em Sacramento, enquanto Donita era de Chicago. Depois de muitos ensaios, a ideia da banda ficou mais séria quando Jennifer Finch, que morava em São Francisco e tocava no Sugar Baby Doll com Courtney Love dos Hole. A partir daí a banda passa a fazer vários concertos em clubes da cidade com Susie e Donita nas vozes e guitarras, Jennifer no baixo e o baterista Roy Kutsky completando a formação. Já em antena, Slither, Velvet Revolver.

Mais três grandes presenças nesta edição: System of a Down, Chop Suey, Korn, God Alive e, finalmente, Smack My Bitch Up, dos The Prodigy. And now we are ready for Viagra Boys Sports.

Vá, confessem lá, foi um grande programa. Reis do Rock em reta final em todo o Elder Reis. Obrigado uma vez mais por estarem na minha companhia. Saibam que é uma grande honra saber que vocês estão desse lado. Em Portugal Continental, Açores e Madeira e um pouco por todo o mundo, Reis do Rock pula e avança com os Eagle of Death Metal. 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

0: 11 horas. 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

Olá a todos, sejam muito bem-vindos a mais uma edição do Cascais Garage. O meu nome é Cláudio Silva e estou aqui para vos dar uma hora das melhores bandas de garagem nacionais. Sim, porque se a banda tem uma garagem, ela vai passar por aqui. Cascais Garage, emissão 536, aqui na tua rádio de eleição. E para abrir o programa de hoje, nada como novidades acabadinhas de sair no forno, desta vez com o meu general e este Se Esperares.

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1: E continuamos a revisitar as melhores bandas de garagem nacionais ou projetos a solo nacionais, agora com Amado e este Funky Cavaleiro Dourado.

Vamos agora até Braga revisitar uma banda que gravou alguns temas em 1998 e agora, utilizando algumas ferramentas de IA, refez todos esses temas. Os Word 1998 com Picture.

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1: E praticamente a fechar a primeira parte do programa, vamos ficar com Mau Uivo e este Casa Branca.

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3: Vintage no Cascais Garage, onde recordamos velhas glórias do pop e do rock nacional. Vamos então recordar os Pop Del Arte com Sonhos Pop.

Olá a todos, sejam muito bem-vindos à segunda parte da emissão 536 do Cascais Garage. O meu nome é Cláudio Silva e continuo por cá por mais meia hora para vos dar a conhecer as melhores bandas de garagem nacionais. Sim, porque se a banda tem uma garagem, ela vai passar por aqui. Passa por cascaisgarage.pt para escutar esta e outras emissões do programa. Continuamos a nossa viagem agora com o Horsewheel e este Depressione Anaclítica.

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1: Seguimos agora com dois temas incluídos na coletânea 20 and Free da editora Ethereal Soundworks. O primeiro é dos Insinai com Insecro Vermelho.

E continuamos agora para o último tema da coletânea 20th Century Theatre Soundworks, os Ostros, com Só Mais Uma Coisa.

E o Cascais Girls de hoje está quase a terminar. E temos o tema de Luminance in You para escutar. Passa por cascaisgarage.pt para escutar todas as emissões do programa. Passa também pelo Facebook Cascais Garage. Deixa por lá o teu like, assim vais recebendo todas as notificações. Mas se tens uma banda, essa banda tem uma garagem, enviaste tuas músicas para cascaisgarage@gmail.com. E para terminar o programa de hoje, Luminance in You com Why, com a participação dos The Silence In Between.

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Uma hora. 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